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2: O realizador português Pedro Costa foi distinguido com o Prémio Italiano de Cinema Robert Bresson, atribuído pela Fondazione Ente dello Spettacolo, com o patrocínio da Santa Sé, revelou a produtora Clarão Companhia. De acordo com a produtora, Pedro Costa vai receber o Prémio Robert Bresson a 5 de setembro, sendo um dos eventos paralelos do Festival Internacional de Cinema de Veneza, em Itália. O Prémio Robert Bresson reconhece anualmente uma pessoa no cinema que tenha dado um testemunho relevante pela sua sinceridade e intensidade sobre o difícil caminho de procura do significado espiritual da nossa vida, refere a organização na página oficial. Esta distinção, que já foi atribuída em 2001 ao cineasta português Manuel de Oliveira, é uma iniciativa daquela fundação em conjunto com a publicação Revista della Cinematografo, com o patrocínio dos Discatérios da Cultura, Educação e Comunicação da Santa Sé. É o único prémio de cinema do mundo concedido pela Santa Sé, refere a produtora Clarão Companhia, citando a nota de imprensa da organização, segundo a qual Pedro Costa tem sabido conciliar o radicalismo estético com o compromisso ético, oferecendo através do cinema um testemunho poderoso e coerente da busca de significado que reside no mais íntimo da condição humana. Pedro Costa volta assim a Veneza, onde já apresentou no Festival de Cinema os filmes O Sangue, de 1989, Ossos, de 1997, e Onde Jaz o Teu Sorriso, em 2001. Os seus filmes deram voz aos mais vulneráveis, aos imigrantes e marginalizados, transformando as suas vidas em obras de extraordinário poder poético e humano, elogiou a produtora, citando novamente o comunicado. Antes de Pedro Costa, este prémio de cinema foi atribuído, por exemplo, a Marco Bellocchio, a Ken Loach, a Walter Salles, a Lucrecia Martel e a Wim Wenders, entre outros.

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2: O Museu de Londres procura novos DJs para dar banda sonora à sua nova programação noturna. O London Museum abriu candidaturas para encontrar 12 DJs emergentes que irão integrar o Sound of London Collective, um novo coletivo que dará vida à programação noturna do museu na sua futura localização. A iniciativa pretende reunir talentos provenientes dos diferentes bairros de Londres para criar a banda sonora da transformação do museu entre o dia e a noite. A estreia está marcada para 28 de novembro, data em que começa a nova série de eventos. As candidaturas estão abertas até 14 de agosto. Os DJs selecionados receberão um contrato com a duração de um ano, entre novembro de 2026 e novembro de 2027, e serão remunerados com 250 libras por atuação, estando prevista uma média de uma atuação por mês. Além da remuneração, os participantes terão acesso a fotografias profissionais, 3 sessões de desenvolvimento de carreira e encontros criativos, onde poderão colaborar e trocar experiências com os restantes membros do coletivo. O programa inclui ainda um workshop de boas-vindas dedicado à cultura dos sound systems, orientado pela lenda do reggae londrino, DJ, MC e promotor Don Papa Face Facey. Segundo o London Museum, o concurso está aberto a DJs de qualquer estilo musical, desde que tenham mais de 18 anos, residam num dos 33 bairros de Londres, possuam autorização para trabalhar no Reino Unido e experiência em atuações ao vivo perante diferentes públicos. O projeto é desenvolvido em parceria com o estúdio criativo Hive Curate e a cadeia de restaurantes Merlis, integrando a nova programação noturna do museu no espaço Our Time, uma área social instalada no histórico edifício do antigo General Market. Mais informações sobre o processo de candidatura e os critérios de seleção estão disponíveis no site oficial do London Museum.
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2: Algumas grandes editoras propõem novas regras para músicas criadas com inteligência artificial nos tops musicais. As maiores editoras discográficas do mundo, juntamente com outras editoras independentes, apresentam um conjunto de princípios para definir quais as músicas criadas com recurso a AI que poderão ser elegíveis para integrar os principais tops musicais internacionais. Entre as principais propostas está a exigência de que os temas sejam substancialmente criados por humanos, garantindo que a criatividade humana continua a desempenhar um papel central no processo artístico. Além disso, as músicas não deverão levantar suspeitas de manipulação dos tops e terão de recorrer a serviços de AI devidamente autorizados e em conformidade com a legislação. Num comunicado conjunto divulgado a 29 de julho, a coligação afirma que este enquadramento pretende estabelecer uma fronteira clara entre a criatividade liderada por humanos e obras totalmente sintéticas. As editoras dizem ainda estar disponíveis para colaborar com entidades responsáveis pelos tops musicais e organizações da indústria em todo o mundo para implementar estas diretrizes e reforçar a proteção da criatividade humana. As empresas alertam para a ligação entre este tipo de conteúdo e práticas de fraude em plataformas de streaming. Como resposta, defendem o desenvolvimento e licenciamento de ferramentas de AI que respeitem os direitos de autor, intérpretes e restantes criadores musicais.
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2: Dirigido por John Bowler Jack, o documentário Stan Lee, The Final Chapter, mostra os alegados abusos sofridos pelo homem que revolucionou o mundo da banda desenhada. O entusiasta da banda desenhada John Bowler Jack começou a filmar Stan Lee, então com mais de 90 anos, por volta de 2014, com o objetivo de retratar um dia na vida da lenda por detrás de muitos dos super-heróis da Marvel. Mas acabou por documentar os alegados abusos sofridos pelo homem que revolucionou o mundo da banda desenhada, um relato que soa como um alerta para parte da indústria. Stan Lee, The Final Chapter, que chegou esta semana às plataformas de vídeo on demand, mostra Lee submetido a uma agenda extenuante nos seus últimos anos, marcada por intermináveis sessões de autógrafos e convenções. Baseado em centenas de horas de gravações, o filme reúne momentos mais ligeiros da vida, mas também as denúncias de pessoas do seu círculo sobre a alegada exploração por parte de dois ex-agentes do artista, um dos quais foi acusado de fraude, roubo e privação ilegal de liberdade um ano depois da morte do co-criador dos super-heróis como Homem-Aranha e Black Panther em novembro de 2018, aos 95 anos. John Bowler Jack, que afirma ter acompanhado Stan Lee nos seus últimos dias, disse em entrevista à France Presse que foi pressionado direto e indiretamente para não lançar o material por um dos agentes e por várias empresas que preferiu não identificar. Há o fator vergonha, há quem soubesse parte do que estava a acontecer, mas desviava o olhar, comentou durante a Comic Con de San Diego, onde apresentou o documentário. Mas o outro lado disso é, se queremos o rosto de Stan Lee numa lancheira, queremos que as pessoas tenham pensamentos felizes sobre o Stan, ou queremos que saibam que ele não era assim tão feliz. É mais fácil vender o Stan se ele estiver feliz, notou. Nascido em 1922, em Nova York, Stanley Martin Lieber começou a trabalhar ainda adolescente na antecessora da Marvel, a Timely Comics, onde adotou o pseudónimo de Stan Lee e co-criou algum dos super-heróis mais famosos de sempre. As suas personagens eram homens imperfeitos, com superpoderes, mas também com problemas mundanos, o que ajudou a popularizá-las e a criar legiões de fãs. A cama de John Bowler Jack retrata o Stan Lee afável e com pouco tino comercial, mas Stan Lee não guardava rancor. Um mês antes da sua morte, Stan Lee recebeu a visita de Kevin Feige, presidente da Marvel Studios, revelou o documentarista. Foi muito gentil e atencioso e demorou-se, e sei que o Stan valorizou muito, fez com que ele se sentisse especial pelo facto do Kevin se ter dado ao trabalho, recordou. Os seus últimos dias decorreram em paz, disse o realizador, que ainda se pergunta se Stan Lee terá realmente compreendido o que lhe aconteceu.

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a uma corrida frenética de espermatozoides. E então, óvulo e espermatozoide juntos representam a chamada dança da vida.

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2: O Ministry of Sound celebra 35 anos com um evento especial de 2 dias em Londres. O histórico clube vai assinalar o seu 35º aniversário com um evento que decorrerá a 2 e 3 de outubro, reunindo alguns dos artistas mais ligados à história da emblemática instituição de música eletrónica. Localizado em Elephant and Castle, no sul de Londres, o clube prepara uma celebração com uma programação que pretende refletir tanto o legado do espaço como a sua relevância atual na cultura de dança. As comemorações arrancam na sexta-feira, 2 de outubro, com mais uma edição da Festa Louder, que contará com um set de 3 horas de Andy C. No sábado, durante o período diurno, a promotora Hard Times apresentará uma atuação especial que reúne duas figuras incontornáveis da House Music, Kerry Chandler e Moody Man, num formato híbrido e prolongado. Já durante a noite, o clube recupera a histórica festa Urge para uma edição especial liderada por Loco Dice, numa sessão que se prolonga pela madrugada. A organização promete anunciar mais nomes nas próximas semanas. Além do evento comemorativo, foi anunciado também o lançamento do livro Ministry of Sound Anthology, uma publicação que revisita mais de 3 décadas da história do clube e a sua influência na cena eletrónica internacional. O livro percorre diferentes fases da instituição, desde os seus primeiros anos até projetos mais recentes, incluindo iniciativas e descoberta de talentos e novos formatos de experiências que combinam música e gastronomia. Fundado em 91, o Ministry of Sound tornou-se um dos clubes mais influentes da música eletrónica mundial, ajudando a lançar carreiras, consolidar géneros e definir tendências que continuam a marcar a cultura clubbing contemporânea.
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2: O cinema de João César Monteiro vai estar em destaque ao longo do mês de agosto no Teatro Circo, em Braga, com um ciclo de 5 filmes do realizador, com sessões nos dias 3, 10, 17, 24 e 31 de agosto. O ciclo, composto por cópias digitais restauradas dos filmes Veredas, Silvestre, A Flor do Mar, O Último Mergulho e As Bodas de Deus, propõe-se revisitar obras do cineasta unidas pelo elemento comum da água. O início desta retrospectiva dá-se, então, na segunda-feira, dia 3 de agosto, com Veredas, de 1977, terceira longa-metragem de César Monteiro, uma adaptação livre de textos literários inspirados na tradição oral portuguesa. João César Monteiro interpreta um frade e chefe de salteadores no que é visto como um primeiro esboço do seu alter ego, João de Deus. No dia 10, será a vez de Silvestre, de 1981, uma adaptação de 2 contos tradicionais portugueses ambientados na Idade Média. Este filme marca a estreia de Maria de Medeiros em cinema no duplo papel de Sílvia e Silvestre. A 17 de agosto é exibido A Flor do Mar, de 1986, uma ficção que se entrelaça com o acontecimento real do assassinato de um dirigente palestiniano num hotel em Albufeira, em 1983. Neste dia, a sessão conta com a presença de Acácio de Almeida, diretor de fotografia de Veredas, Silvestre e A Flor do Mar. O Último Mergulho, de 1992, é exibido a 24 de agosto e faz parte da série Os Quatro Elementos, encomendada por Fernando Lopes a 4 cineastas portugueses, inspirada pelos elementos da natureza. Sob o elemento água, João César Monteiro assinou esta história sobre uma inesperada amizade entre um jovem suicida, um velho marinheiro e 3 prostitutas. O ciclo encerra a 31 de agosto com a exibição do filme As Bodas de Deus, terceiro e último volume da trilogia de Deus, iniciada com Recordações da Casa Amarela e continuada com A Comédia de Deus. Todas as sessões decorrem a partir das 9:30 da noite no pequeno auditório do Teatro Circo. A organização é do Lucky Star Cine Clube de Braga.
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2: Há uma nova plataforma que quer ajudar artistas e salas independentes a gerar receitas através do apoio direto dos fãs. Foi lançada no Reino Unido uma nova plataforma digital dedicada ao apoio de artistas emergentes e espaços independentes de música ao vivo. Chama-se Play One We Know e pretende ajudar a transformar o envolvimento dos fãs em fontes de receita mais sustentáveis para músicos e promotores. Fundada na cidade de Hull, a Poke disponibiliza um conjunto de ferramentas digitais que permitem a artistas e salas de concertos vender merchandising, receber donativos, gerir bilheteiras e recolher dados sobre o seu público, tudo através de uma ligação mais direta com os fãs. A plataforma foi criada por Gerard Topless, empreendedor na área tecnológica, e Gerard Gibbons, membro da direção da histórica sala de concertos de New Adelphi. O projeto surge num contexto de crescente pressão financeira sobre o setor da música independente, marcado pelo aumento dos custos operacionais das salas de espetáculo e pela dificuldade dos artistas em gerar rendimentos significativos através das plataformas de streaming. Uma das funcionalidades centrais da Poke é a utilização de códigos QR, que permitem aos fãs aceder rapidamente a informações sobre artistas e espaços culturais. Segundo os criadores, o objetivo é reforçar a sustentabilidade da música de base, apoiando as pessoas e os espaços que a mantêm viva. A iniciativa junta-se a um número crescente de projetos que procuram criar alternativas aos modelos tradicionais da indústria musical, privilegiando uma ligação mais próxima entre criadores, espaços culturais e comunidades de fãs.
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